0: Es la hora 6:52 minutos.
1: Esto es un clásico de la generación loca suelta.
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